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0: Ai com Deus.
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0: 120 minutos de música boa no seu rádio. Satisfação enorme ter a sua companhia. Muito obrigado pelo rádio ligado. E daqui a pouquinho a gente continua. Tem muito mais clássicos da nossa música para desfilar no programa 120 minutos, que volta daqui a pouquinho.
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3: 9 horas e 47 minutos.
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0: 120 minutos está de volta. Só som bacana para se ouvir. E a gente segue por aqui, mas

0: 10:30.
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0: 10:30.
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1: E assim eu finalizo a minha participação com um aperto no coração, já querendo mais. Meu muito obrigada por você ter ficado aqui com a gente dentro do Falando de Amor. Eu volto no próximo encontro. Um beijo e até lá, gente. Tchau, tchau.
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1: Muito bem, já estamos de volta com mais romantismo só pra você. E você, conseguiu fazer o coração de alguém sentir algo a mais do que amor? Amor já é um sentimento muito bom, né? É um sentimento forte, é intenso, é verdadeiro. Um sentimento muito além da vida, é muito além do que o próprio amor.
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2: 10 horas e 58 minutos.
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2: Mais. 10 horas e 59 minutos.
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7: Já dei aquela pausa rapidinho, já estamos de volta aqui com você. Vamos conferir mais músicas então aqui na programação? Só se for agora.
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3: 11 horas e 10 minutos.
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5: Eita, que eu estou de volta com você que está aqui no romantismo. Beijo para todo mundo. Continua com a gente na programação.
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2: Mais 11 horas e 23 minutos.
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1: É isso aí, gente. Só o que é bom a gente toca pra você, porque o amor não é viver felizes pra sempre. Claro que não. Amar é acreditar um no outro, dividir sonhos, receber e entregar, perdoar e compreender. Isso sim é o amor. Confere com a gente. Falando de amor, aqui não para com as melhores músicas.
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2: É isso que eu falo, as melhores músicas passam por aqui, você tá curtindo com a gente.
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2: 11 horas e 50 minutos.
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1: Oi, amigo ouvinte, tudo jóia? Começando mais um encontro romântico aqui na nossa programação. É o Falando de Amor. Programa esse é onde a gente viaja no melhor da musicalidade. Do passado, do presente, não importa. O que importa é que o amor seja o principal ingrediente aqui do nosso programa. Eu estou liberando para você todos os meios para você entrar em contato e pedir e mandar também, né, o seu oferecimento, pedir a sua música do jeito que você quiser. Sejam todos bem-vindos. Falando de Amor está no ar para você.
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0: Obrigado, Diego. Vitor Hugo.
1: Obrigado, Bruno e Marrone, por aceitarem o convite e cantar essa moda linda com a gente.
2: Alô, meninos. Sucesso pra vocês.
1: Ô, moçada.
3: Obrigado a vocês, viu?
0: Muito obrigado.
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0: Obrigado.

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0: 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Vitor Hugo.
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2: 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Sucesso pra vocês.
1: Ô, moçada.
3: Obrigado a vocês, viu?
0: Muito obrigado.
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0: Obrigado, Diego, Vitor Hugo.
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2: Alô, meninos, sucesso pra vocês.
1: Ô, moçada.
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0: Muito obrigado.
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0: 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Vitor Hugo.
1: Obrigado, Bruno e Marrone, por aceitar o convite e cantar essa moda linda com a gente.
2: 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Sucesso pra vocês.
1: Ô, moçada.
3: Obrigado a vocês, viu?
0: Muito obrigado.
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0: desse feltro preto tem um vício de 1,70m. 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
4: Alô, alô, Brasil! Aqui quem fala é Gabriel Vasconcelos e você está ligado no Brasil Sertanejo, o seu point para os maiores sucessos do sertanejo raiz e universitário. Prepare o coração e o sorriso, porque hoje o dia vai ser daqueles de festa e emoção. Lembre-se, a música é o combustível que move a alma. Então, sem perder tempo, já vamos começar com um som que é pura emoção. Água de Sal, da incrível Marília Tavares. Fique com a gente!
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1: Eita, que energia essa, meu fraco do Xande Avião, hein? Sabia que ele começou cantando em bandas de forró antes de estourar no sertanejo? Aqui é Gabriel Vasconcelos no Brasil Sertanejo. E já vamos de Marília Mendonça com Troca de Calçada pra

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1: Edson Hudson. Segura, amigos.
2: Bruno, fala, Edson. Já teve amor de ping-pong na sua vida?
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1: Ah, você tá brincando?
0: Eu não.
2: Aí, amigo.
0: Que mulher maravilhosa.
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1: 5 horas e 19 minutos.
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3: Brasil, e aí, galera?

0: Gabriel Vasconcelos de volta no Brasil Sertanejo, trazendo o melhor do sertão pra você. Preparado? Agora é hora de curtir Noites Frustradas, com Jades e Jadson, feat. Gustavo Lima. Vem comigo nessa!
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Eita, que vibe boa com Jorge Mateus cantando Namorando com Saudade. Sabia que a dupla começou tocando em barzinhos e hoje lota estádios? Aqui no Brasil Sertanejo, com Gabriel Vasconcelos, já se prepara que vem Simone e Simaria com Regime Fechado pra animar ainda mais.

0: Lindo demais, gente. Obrigada, Cris.
1: Coisa mais linda do mundo, viu? Que honra, que prazer imenso.
0: Não, o prazer é meu.
1: Vocês aqui hoje, viu?
0: Ele

0: Eita, que vibe gostosa! Essa música Como Dói Te Perder, do Diorã e Dioraci, acabou de tocar aqui no Brasil Sertanejo. Sabia que os irmãos começaram a carreira cantando nas festas da família? É talento puro mesmo! Eu sou Gabriel Vasconcelos e a gente já volta com mais sertanejo pra você. Mas agora, bora pro intervalo rapidinho.
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2: Cinco horas e 40 minutos.
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1: 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E a gente já está de volta com Gabriel Vasconcelos no Brasil Sertanejo, animando o seu dia. Agora fica ligado que vem aí Yasmin Santos com Saudade Nível Hard.

E essa vibe boa acabou de tocar com Luiz Henrique e Léo em Amores Rasos. Sabia que eles começaram nas festas de interior fazendo sucesso na base do som ao vivo? Aqui no Brasil Sertanejo, com Gabriel Vasconcelos, já prepara que vem Gustavo Lima com Ponto G para animar ainda mais a sua tarde.

0: Eita, que energia boa com Planeta Azul do Chitãozinho e Chororó, hein? Você sabia que essa dupla é uma das pioneiras do sertanejo universitário e já vendeu mais de 30 milhões de discos? Aqui é Gabriel Vasconcelos no Brasil Sertanejo, trazendo só o melhor do nosso estilo. Agora, a gente dá um pulinho no intervalo, mas já já eu volto com mais música boa pra você. Fica ligado!
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2: Seis horas em ponto.
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0: E aí, minha gente? Gabriel Vasconcelos de volta no Brasil Sertanejo, trazendo energia total. Já prepara o coração que agora vem Simone e Simaria com a Loki na super batida de Paga de Solteiro Feliz.

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Eita, que baita energia com P. Fábio de Melo e Simone Simaria em Não Desisto. Você sabia que Simone já começou a cantar em festas de família com a irmã? Aqui no Brasil Sertanejo com Gabriel Vasconcelos. Se prepare que agora vem Pra Eu Me Orar com Nu e Alex, junto com Bruno e Marrone.

0: Eita, que energia boa nessa Será Que Foi Saudade, do Zezé de Camargo e Luciano, hein? Sabia que a dupla já gravou mais de 30 discos juntos? Aqui no Brasil Sertanejo, com Gabriel Vasconcelos, a gente traz essa vibe toda pra você. Agora, segura aí que já já tem intervalo rapidinho. Fique ligado!
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2: 6 horas e 20 minutos. 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
1: Eita, que volta animada aqui no Brasil Sertanejo com Gabriel Vasconcelos. Agora fica ligado porque vem aí Bruno e Marrone com Te Amar Foi Ilusão.

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1: E aí, galera? Acabou de rolar Minha Ex, do PH e Michel. Sabia que eles começaram a carreira cantando em festas de família? Aqui no Brasil Sertanejo, com Gabriel Vasconcelos, já prepara, porque agora vem Lauana Prado com Me Leva Pra Casa.
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Eita, que energia boa! Essa música Vai Dar Tudo Certo, do Zezé de Camargo e Luciano, hein? Você sabia que eles começaram a carreira vendendo discos na porta de casa? Aqui no Brasil Sertanejo, com Gabriel Vasconcelos, a gente traz esses detalhes que só os fãs de verdade

0: curtem. Agora, bora pro intervalo. Já já a gente volta com mais.
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2: 6:42.
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0: E a gente já volta com tudo aqui no Brasil Sertanejo, seu programa com Gabriel Vasconcelos. Agora fica ligado que vem aí Depois de Ontem, do Felipe Araújo, pra embalar seu momento.

0: Agora você vai curtir a história e grandes sucessos no História do Artista. E hoje vamos falar de César Menotti Fabiano. César Menotti Fabiano é uma das duplas sertanejas mais importantes do Brasil, conhecida por popularizar o subgênero sertanejo universitário. Os irmãos César Menotti, Cesário Mendes de Moraes, e Fabiano Mendes de Moraes, nasceram em Belo Horizonte, Minas Gerais, e iniciaram a carreira no final do ano de 1990. O início da carreira, os irmãos começaram cantando em bares e casas noturnas na região de Belo Horizonte, apresentando ao estilo que misturava sertanejo raiz e influências românticas e modernas. Seu carisma e talento chamaram a atenção do público jovem, até então menos envolvido com o gênero sertanejo. Sucesso nacional. O grande destaque veio no ano de 2005 com o álbum Palavras de Amor ao Vivo, que trouxe sucessos como Leilão, Como um Anjo, Caso Marcado e outros sucessos. O estilo romântico e acessível da dupla conquistou o Brasil, e o álbum vendeu mais de 300 mil cópias, tornando-os conhecidos em todo o território nacional. Consolidando a carreira, César Menotti e Fabiano continuaram lançando hits que dominaram as rádios, como Ciumenta, Bandido do Amor, Lugar Melhor que BH e outras canções. Eles se consolidaram como um dos principais nomes do sertanejo universitário, atraindo um público diverso e ajudando a redefinir o gênero. Reconhecimento? A dupla recebeu diversos prêmios ao longo da carreira, incluindo um Grammy Latino de Melhor Álbum de Música Sertaneja em 2008, pelo disco Com Você. Seus shows continuam sendo marcados por energia e interação com os fãs. E o legado? César Menotti e Fabiano são referência no sertanejo moderno, sendo pioneiros na popularização do sertanejo universitário, com uma carreira sólida e uma discografia repleta de sucessos. Eles permanecem entre os artistas mais respeitados e queridos do Brasil. Então vamos conhecer sucesso de César Menotti e Fabiano. História do Artista.
1: Alô, moçada!

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2: Eita, que energia essa baladeira de Diego e Vitor Hugo com Maiara e Maraísa, hein? Sabia que as gêmeas já começaram a carreira cantando no carro da família? Aqui é Gabriel Vasconcelos no Brasil Sertanejo e agora vem chegando o Simplesinho de Tudo, ao vivo com Maiara e Maraísa e Henrique e Juliano. Fica ligado!
3: Quem é Simplesinho de Tudo aí? Eu te amava, você era um quebrado ainda, viu?

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1: Bom dia, tá no ar o seu café com notícia, aqui a informação chega quente antes mesmo do primeiro gole. Eu sou a Joyce e fico com você aqui até as 8. Para participar, 47992-6790-38 e bora pra previsão do tempo. Dia fresquinho, aquela sensação gostosa de frio, porém, temos um alerta de tempestade com uma severidade de grau moderado. Isso tudo inicia-se hoje, chuva de 20 a 30 milímetros ou até 50 milímetros, ventos intensos de 40 a 60 quilômetros, queda de granizo, mas baixo risco de queda de energia, estragos, alagamentos. Quanto a isso, tranquilidade. Quais são as áreas? Tá? Vamos lá. Aqui a gente tem a separação muito certinha, né? Então a gente tem de Araranguá, deixa eu pegar certinho aqui. Araranguá até Garopaba. Pega São Joaquim, pega ali Vigia, Pelotinhas, Urubici, essa região, o alerta é severo, tá? Até 50 milímetros. Depois, de Anitápolis até Blumenau, o alerta é moderado, ok? O alerta moderado de 20 a 30 milímetros no dia de hoje, né? Toda a região sul do Rio Grande do Sul, de Caçapava até Osório, alerta severo, né? Então, esta é a nossa previsão de hoje. Vamos para a previsão, para a temperatura. Blumenau 13 graus no momento, Indaial 13, Balneário Camboriú 14, Porto Belo 15, Bombinhas 14, Gaspar 14 também, Ilhota 14, Rodeio 12, Timbó 13, tudo mais ou menos na mesma temperatura, né? Então, a gente tem aí a precipitação. Vamos à precipitação da onde vai chover mais. E aqui a gente tem assim, no mapa aparece aonde pode chover um pouquinho mais e um pouquinho menos. Então a gente tem o alerta moderado, né, para a região de Apiúna, Presidente Getúlio, Botuverá, São João Batista e Major Jacinto. Brusque já começa um alerta leve e na região ali de Fundo Poço Grande, Gasparinho Central, Gaspar, também um alerta é leve, tá? Então assim, região ali do Encano, Ribeirão Branco, essa região pode ser que chova um pouquinho mais, ele tá bem dividido no radar aqui, né? Então, a gente tem esses próximos dias aí uma mudança muito brusca. Vai vir sol, vai vir chuva e vai ser assim nos próximos dias. O dia de hoje, nesse exato momento, chove aqui em Blumenau, né? Aqui na previsão diz que a máxima será de 17 graus hoje. Das 11 até as 4 horas da tarde chove, depois já fica um pouco mais firme o tempo, amanhã o sol sai às 8 horas da manhã e ali pelas 4 horas a gente tem novamente chuva e na sexta-feira chuva o dia inteiro, no sábado também chuva o dia inteiro e no domingo nublado. Vocês viram que foi mudando, né? A gente não tinha todos esses dias de chuva e foi realmente mudando. Bora pra música!
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1: Hoje é quarta-feira, o programa tá bem assim, romântico.

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1: Muito bem, essa foi Annie Lennox com Why, música extremamente romântica para começar a nossa quarta-feira, para falar sobre o hospital que acabou confirmando nessa manhã o AVC como causa do desmaio do Pedro Uszczai durante a reunião de líderes em Brasília. O boletim oficial indica que ele teve um AVC que atingiu o cerebelo esquerdo e não apresentou déficit motor ou cognitivo aparente. Mas quem é o Pedro, para quem não sabe? É deputado federal do PT, líder da bancada do PT na Câmara dos Deputados, e após o desmaio em reunião com os líderes, concluíram que a causa do mal-estar foi uma ocorrência de um AVC isquêmico. Ele está internado no hospital no Distrito Federal, segundo o boletim oficial da unidade de saúde. O AVC só atingiu o cerebelo esquerdo. Muito bem, fica aí os nossos pedidos de melhora, né? Para o Pedro. Não ri, para. Sei que teve gente que riu quando eu falei melhoras pro Pedro, mas é verdade, gente. A gente não pode desejar o mal pras pessoas. Não é legal isso, né? Procon divulga pesquisa da cesta básica

né? Procon divulga pesquisa da cesta básica de agosto em Gaspar. E o que tu acha? O levantamento analisou o preço de 40 itens em 6 estabelecimentos da cidade. A Superintendência Coordenadoria Municipal de Defesa do Consumidor, para que um nome tão comprido, é tão mais bonito falar Procon, né? Divulgou na terça-feira a pesquisa mensal da cesta básica referente ao mês de agosto lá em Gaspar. E o levantamento realizado nos 4 e 5 do mês de agosto analisou que os preços tiveram um aumento. Oh, que novidade! De acordo com a pesquisa, o custo da cesta básica em Gaspar varia de R$ 296,80 a R$ 356,34. Entre os produtos que apresentaram maior oscilação foram os preços de molho de tomate, uma variação de 131%, achocolatado, açúcar refinado, café em pó e arroz parbolizado, que teve um aumento de 25,02%. E aí o Procon de Gaspar está em cima desses preços aí que estão um pouco abusivos. Bora de música!

rolando agora no Café com Notícias e a gente vai falar sobre os jogos de ontem da Copa Sul-Americana. E eu tenho uma notícia aqui, não muito boa, mas Bolívar empatou com São Paulo. Mas o que eu quero falar para vocês é, ontem eu até mandei para um amigo meu e ele ficou um pouco chateado comigo, né? O meu compadre aí, querido. O ônibus que levava o time do São Paulo foi apreendido com 86,5 quilos de maconha na Bolívia. É a notícia, gente. Eu sou obrigada a passar a notícia. Dentro da Copa Libertadores, Estudiantes e Universidade Católica, 1-1. Na Copa Libertadores, 0-0, Fluminense, Independiente e Rivadavia. Copa Sul-Americana, Boca Juniors, 3, Deportivo Recoleta, 1. E hoje, na Copa Libertadores, a gente tem Palmeiras e Cerro Porteño. Também temos isso às 19 horas, tá, gente? Depois a gente tem Platense e Coquimbo Unido, às 21h30, Cruzeiro e Flamengo. Já na Copa Sul-Americana, Tigre e Torque, Bragantino e Atlético Mineiro, Santa Fé e Rio da Prata. Toda vez que fala Santa Fé, eu lembro daquela galera, daquela música da Copa Sul-Americana, que é aquela música Bombom, que ficou super famosa durante a Copa do Mundo. Mas vamos falar sobre o Avaí? Avaí não consegue se impor na derrota e foi ineficiente nas chances que teve. A derrota para o CRB mostrou que o Avaí, com maior volume de finalizações, mas ainda sem intensidade e agressividade necessária para transformar a criação em domínio e resultado. O técnico do Avaí, na derrota para a CRB em casa por 1-0, manteve a base do time que vinha jogando e fez apenas 3 alterações. Bruno Ferreira no gol, no lugar do Igor Ron e Reinaldo, a entrada obrigatória pela suspensão de Alisson e Felipe Vizeu, que estreou no ataque. E agora, nós vamos falar sobre os brasileiros mais promissores de acordo com a FIFA. Essa foi a matéria que saiu ontem no esporte. E eu vou contar aqui para vocês quem são os atletas mais promissores, segundo a FIFA. Eu não sei, né? Vamos lá. Estevão, em primeiro lugar. Segundo, Kaique Bruno. Em terceiro, Igor Jesus. Wesley. Depois veio Caio Jorge, que parece um piá de prédio. Vitor Roque. João Pedro. João Gomes, e não é o cantor. Vitor Reis, que também parece um menino de prédio, uma cara boa. Andrei Santos. Debochadinha, né? Sim, esses são os futuros da nossa geração aí de jogadores de futebol. A gente também tem uma notícia aí do Coritiba, que venceu do Santos, né? Então, futebol ficou meio cheio de sentimentos, digamos assim, né? Neymar tava em campo, ficou extremamente irritado. Coritiba meteu 3 gols no Santos e foi isso, minha gente. Bom, esses são as notícias. Ai, o que vai ter amanhã de jogo? Vamos ver o que vai ter amanhã. Já vou passar para vocês o que teremos amanhã. Amanhã nós teremos pela Copa Libertadores, Mirassol e LDU, Rosário Central e Corinthians. Na Copa Sul-Americana, Santos e Macará, Vasco e Olímpia, e Cienciano e Botafogo. Esses serão os jogos de amanhã. Certo? Estamos conversados? Vamos de música!
Hoje o clima tá muito romântico nesse programa, né? Nem eu tô me reconhecendo.

0: Um clássico, Berlin, Take My Breath Away. E agora a gente vai falar sobre um assunto que tem a ver com meteorologia. Ontem eu recebi uma notificação e aí fui atrás, fui pesquisar, porque sai muita coisa na internet e a gente precisa ver a veracidade antes. Mas um caçador de tornados veio ao sul do Brasil. Ele é um meteorologista americano, o Red Timer, conhecido mundialmente por perseguir e estudar tempestades severas, anunciou que sua equipe, a Team Dominator, estará no sul do Brasil nas próximas semanas. A região, que inclui Santa Catarina, Rio Grande do Sul e Paraná, é conhecida como uma das áreas com maior potencial de tornados. E o porquê que ele veio para cá? Ele veio para cá porque ontem saiu uma matéria comunicando toda a região sul do Brasil que é a possibilidade de tornados F1, F2, F3, F4 e até F5. Não é alarmismo, gente, é comunicação. Não é para vocês pensarem, meu Deus, né? Pode acontecer, como pode não acontecer. E esse comunicado meteorológico falando sobre os tornados, parece que tem um caminho em que os tornados vão começar a passar aqui no estado do Paraná, Santa Catarina e Rio Grande do Sul. Rio Grande do Sul já teve 10, só desde o início do ano. Então, isso é ocasionado pelo El Niño. Então, isso que eu tô falando para vocês aqui foi tudo que eu li a respeito antes de vir trazer essa informação para vocês. Então, o El Niño, ele causa esse caminho, digamos assim, que o tornado vai passar durante esse período aqui na região sul do país. E todo cuidado é pouco, a gente não tá preparado, a gente não tem conhecimento, a gente nunca teve tornado aqui no Brasil. E agora a gente vai ter, e a gente precisa estar preparado e atento para esses eventos climáticos. Então, além das enchentes, nós temos também tornados agora e possíveis terremotos. É isso, minha gente. A coisa tá mudando. Bora de música.
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Vamos e vamos falar sobre os atritos que aconteceram entre Michele e Flávio Bolsonaro, que ontem acabaram se encontrando e fizeram a primeira gravação juntos no dia de ontem. A Michele deve participar de gravações, mas não terá atuação presencial intensa na campanha do Flávio Bolsonaro. Ele que ontem fez uma jogada de mestre. Até coloquei no meu Instagram. Ontem o Alexandre de Moraes, né, o ministro do STF, acabou ordenando, né, liberando aí um mandato de busca e apreensão na casa de um informante, de um jornalista, porque esse jornalista publicou uma matéria falando sobre um esquema em que o Flávio Dino era cúmplice ali, estava envolvido. E esse contato, digamos assim, esse X9, recebeu a visita da polícia na sua casa no mandato de busca e apreensão. E logo que saiu isso e o Flávio Bolsonaro ficou sabendo, ele estava no local para fazer as gravações para a campanha e tava todos os jornalistas ali na frente. Ele saiu com um prato de picanha, farofa, coca gelada e levou para os jornalistas e falou assim, ó, isso aqui é para vocês

de acha que, né? Ah, né? Mas é isso aí. Ele, mesmo levando o tapa, ele foi lá e falou: não, eu perdoo vocês. E não é puxar o saco aqui, tá, gente? É só um comentário político de estratégia política que serve muito bem. E a participação da Michelle na campanha do Flávio, ela vai participar de algumas gravações, não será intensa, segundo o Diário da Manhã. A principal razão é a necessidade de se dedicar aos cuidados do ex-presidente Jair Bolsonaro, que cumpre a prisão domiciliar e ainda tem alguns problemas de saúde. A expectativa é que a primeira ex-dama amplie nas próximas semanas a participação das gravações ao lado de outras mulheres também. Bora de música!

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1: Voltamos, tivemos uma pequena queda aí, né, no nosso, na nossa conexão, mas já voltamos e vamos falar sobre as enchentes que podem ser previstas com até 6 horas de antecedência aqui em Blumenau, segundo a Defesa Civil. O monitoramento do Rio Itajaí-Açu permite antecipar

0: cenários e acionar os alertas, abrigos e evacuações. Deslizamentos ainda são um desafio para a Defesa Civil, mas a enchente a gente consegue prever com 6 horas de antecedência. E uma enchente causada pelo transbordo, né, do rio Itajaí-Açu pode ser prevista aí com antecedência, tempo considerado estratégico para a Defesa Civil agir antes que o nível do rio suba em Blumenau. E o monitoramento permite emitir alertas, preparar os abrigos e realizar essas evacuações preventivas. Com a projeção dos níveis do rio e um verdadeiro sistema anti-enchente, a Defesa Civil pode emitir todos os alertas para vários bairros ao mesmo tempo e, quando necessário, realizar a retirada preventiva de moradores de áreas que possam ser atingidas. Segundo o secretário de Proteção da Defesa Civil, Carlos Menestrina, a enchente é justamente o fenômeno para o qual Blumenau possui maior capacidade de previsão e resposta, já que ela diz a respeito da elevação temporária do nível da água e do rio ou do canal que atinge ponto máximo habitual, ficando cheio ou transbordando para fora da calha, que é o que a gente não quer, né? Porque quando há o transbordo para fora da calha, gente, estamos falando de 83, 84. Aí o bagulho fica louco, como diz o cara. Porque passar por cima, aí é complicado, gente. Por isso que eu digo, é nessas entrevistas, nas entrelinhas, que a gente pega algumas coisas, né? Então, olha aí, ó. Não é brincadeira. Não é brincadeira. Vamos ficar em alerta, né? Eu sei que tem muito negacionista que diz que não vai acontecer nada, que não, nada vai acontecer, que vai chover, mas não vai dar nada. Mas a gente tá vendo todas as prefeituras, né, ao redor de Blumenau cancelando seus eventos. E aqui a gente vê que não há nada a respeito, né? Então fica aí o alerta para as pessoas prestarem atenção. Eu quero mandar um beijo, um abraço para a facção da Tere lá em Gaspar. A Fátima mandou mensagem aqui para a gente que está nos ouvindo. Muito obrigada a todo o pessoal aí da facção da Tere em Gaspar, em especial para a Fátima. Vamos de música!
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0: Voltamos e vamos direto para o trânsito, saber como está o trânsito aqui em Blumenau. E aí, Neri?
1: Muito bem, Joyce. Bom dia para você, para toda a nossa audiência. Hoje, 12 de agosto de 2023. Obrigado pela audiência, você que está com a gente todos os dias aqui no Café com Notícias. Chegando com informações do trânsito para você, ligado com a gente ali na região da Itapava Central, bastante movimentação nesta manhã. Você também que sintoniza a gente, ligado com a gente, conectado na Rádio Nacional, ligado no Salto do Norte, com a Bahia, Escola Agrícola, bastante trânsito também por ali, Água Verde, General Osório com congestionamento, Rio da Velha, sentido centro, bastante congestionamento, tanto na Jorge Lacerda, Caçadores. A gente também observa por aqui bastante trânsito na rua 7 de setembro, né, gargalo da cidade, também Avenida Beira Rio e também aqui na Martin Luther, bastante trânsito intenso. Inclusive, gente, a gente passa por ali, estive agora pela manhã, bastante trânsito também na Via Expressa ali, então você que está aí passando pela ponte do Pandrinho, da Via Expressa, atenção por ali, porque a pista molhada, essa groa, tudo chuviscando, sai chuvinha fraca, né, então muita atenção onde você estiver passando. Nesta manhã, atenção redobrada para você em qualquer lugar da cidade, mas principalmente ali nesta via expressa, onde muitas vezes as pessoas acabam não prestando atenção e pode ocasionar um acidente. Então, essa é a dica de hoje. Voltamos amanhã com mais informações aqui na Rádio Mais Blumenau. Abraço!
0: Abraço! Muito obrigada, senhor Neri! Vamos agora diretamente para Gaspar falar sobre a fiscalização que retirou 30 produtos vencidos de mercados ali em Gaspar. Uma fiscalização do Procon retirou aí esses produtos com prazo de validade vencido, 6 mercados de pequeno e médio porte localizados em bairros mais afastados do centro, e a ação teve como objetivo verificar o cumprimento das normas de consumo e ampliar a segurança dos moradores dessas regiões. Além da retirada dos itens irregulares, os comerciantes receberam orientação como precificação, etiquetagem, pesagem e outros procedimentos relacionados à segurança e à transparência das relações de consumo. A fiscalização tem como caráter preventivo. Muito bem, essa é a notícia da região de Gaspar. Então nós vamos para música, e daqui a pouco eu volto com mais fofoca, gente. Tá cheio de fofoca chegando agora aqui.

Vamos! E nós vamos falar agora sobre as obras da adutora que vão alterar o trânsito na rua Pomerode, aqui em Blumenau. Os trabalhos serão realizados das 8 às 16h30, com uma previsão de até 10 dias. Então, essas obras vão começar a partir de hoje, quarta-feira. E o desvio, as obras de instalação dessa nova adutora de água, o bloqueio será realizado no trecho entre o trevo da rua Marechal Rondon e o número 926. A faixa da pista no sentido trevo do Ceasa será totalmente bloqueada no ponto onde ocorre a instalação dos tubos. Conforme o avanço dos trabalhos, o local do bloqueio poderá ser alterado ao longo do trecho da obra. Essa obra dura, como eu já falei, 10 dias e sempre se inicia das 8 horas da manhã até as 16h30. Toda essa obra, essa intervenção aí, é a tubulação de 600 milímetros de diâmetro que será utilizada para transportar a água tratada para a futura ETA 5, que é para os bairros da região norte de Blumenau, que é o Badenfurt, Texto Salto, Salto do Norte, Topavazinha e Topava Central, Fidelis e Fortaleza Alta. A gente tem uma outra notícia aqui, também não muito boa, deixa eu até abrir aqui que o Neri acabou de me mandar. Invadiram o Instituto Tribes essa madrugada na rua Hermann Tribes, no bairro Tribes, e roubaram algumas coisas do local e fugiram. A gente não tem maiores informações, tá? Mas a gente tem uma foto que o pessoal do Instituto acabou de mandar, dizendo que o espaço foi arrombado nessa madrugada e levaram alguns presentes para eles. Eles escreveram assim, que a sensação mais triste, terrível, estão apurando os fatos com as filmagens e que logo eles vão passar a notícia completa. Bom, eu não tenho nem o que falar a respeito disso, né, minha gente? Infelizmente, parece que estamos à mercê dessa galera e, infelizmente, tem sido assim na cidade de Blumenau. A gente tem um prefeito que é delegado, mas está prefeito, né? Ele não é um gestor. A cidade está abandonada, largada às traças, tanto com obras quanto segurança. A gente não tem recapeamento de estrada, tudo é difícil. Parque Ramiro Ridiger, com um parque onde as crianças vão brincar, quebrado. E eles dizem que não tem dinheiro para fazer a obra. Então, assim, ó, aumento de moradores de rua. E a sensação que a gente tem de estar sendo roubado diariamente. Porque Blumenau não é uma cidade pobre. Blumenau é uma cidade muito rica, nós somos muito prósperos aqui. E, infelizmente, a nossa prosperidade está sendo esvaziada para o bolso de alguém. Eu não sei quem, mas alguém está levando muito dinheiro em todos os setores dentro da Prefeitura Municipal de Blumenau. O GAECO sabe, a gente sabe. A imprensa noticia o que dá, né? Porque muitos são patrocinados aí, né? Com verba pública. E a gente aqui da Rádio Mais Blumenau e do Café com Notícias não temos nada com a prefeitura. E por isso que a gente fala o que tem que ser falado aqui. 8 horas em ponto, eu tenho que me despedir. Vou botar uma última musiquinha mais animada. Apesar da notícia não ser boa, eu espero de verdade que achem os meliantes que entraram e invadiram lá o Instituto Hermann Tribes e que sejam presos, né? É isso que a gente deseja. Bora de música. Gente, beijo, até amanhã, quinta-feira já, meu Deus do céu. Daqui a
5 meses. Cinco? Cinco. 5 meses já é Natal, gente. Eu já vou tá tocando para vocês aqui. Jingle Bell. Jingle Bell. Pensa. Muito rápido, né? Bora de música. Café.

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1: Alô pessoal, tudo bem? Estamos chegando com o programa Linha do Tempo. Eu sou o BJ e a gente vai ficar junto numa viagem longa e com muita música boa de todos os tempos tocando pra você. Vamos nessa, o programa de hoje, Linha do Tempo, está no ar.
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1: Essa moda é apaixonada demais. Eu não queria viver uma história dessa não, viu?

0: Linha do Tempo faz mais uma paradinha rápida e a gente volta já já.
1: Meio-dia e 30 minutos.
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0: Eu tô ouvindo, e você? A gente chegou com tudo hoje, né? Com as melhores músicas do programa Linha do Tempo. E tem mais, pode ficar ligado aí que você vai gostar. Tem mais música pra você.

0: faz barulho aí, galera.
1: Eu tô te vendo também.
0: Tô te vendo, hein.
1: Obrigado, gente.
0: Muito obrigado, vamos pro Sereno.
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4: Você sabe que a gente sempre acaba virando assunto delicado nas rodinhas, né, comandante?
5: Com certeza.
4: Chão de avião.
6: E aí, meu beleza?

0: O quê?
1: Eu acho.
0: O cara não se garante, a culpa é nossa.

0: Eu tô sendo solteira forçada.
1: Que demais! Toca mais uma na linha do tempo.
2: Eu moro aqui na cidade.

0: mas infelizmente não deu certo, né?
1: E aqui você curtiu as melhores no primeiro bloco. Vamos ali no intervalinho rapidinho, já já tem mais.
2: Mais. 1 hora e 2 minutos. 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
1: As do passado, as do presente estão com você aqui no programa Linha do Tempo. Que bom, hein? Curta aí, junto com a gente, essa programação que é feita com carinho especialmente pra você.

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2: Palma da mão, vem.
3: O quarto meio escuro.

0: essa eu gostei. Toca mais uma na linha do tempo.
1: Pra você que se apaixonou recentemente por alguém, você vai entender o que eu tô falando.

0: preparando para mais um breakzinho rápido, enquanto você se prepara para o próximo bloco que está, ó, sensacional. As melhores estão aqui selecionadas para você curtir. A Linha do Tempo vai ali e volta já.
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3: Uma hora e 32 minutos.
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0: Opa, estamos de volta aqui com o programa Linha do Tempo e vamos curtir mais músicas de todos os tempos.
12: 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Vamos contar essa história?

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1: Um beijo especial para quem tá em casa, no carro ou no trabalho. Tá começando o programa mais gostoso das suas tardes, o Show da Tarde.

0: Segura aí rapidinho, que eu já volto com mais Show da Tarde.
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2: 2:22.
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0: Vem que ainda tem muita música boa chegando.

0: 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Quero mandar um alô cheio de carinho para quem tá ouvindo o Show da Tarde, no FM, no site e também pelo nosso app. Vocês são a alma dessa programação. Obrigada pela audiência.
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2: 2 horas e 44 minutos.
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0: Boa noite, Uberlândia! Faz barulho aí, Uberlândia, que eu quero ouvir!
1: Que coisa linda, galera!
0: Obrigado!
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0: Dá tempo de tomar uma água, mas fica por aqui, viu?
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2: 3:06.
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0: De volta, ao vivo e a cores. O som continua rolando solto, aqui no Show da Tarde, com Ellen Palacios.

0: pausa rapidinha para recarregar, mas não desgruda. O Show da Tarde já volta com muito mais som top.
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2: 3 horas e 29 minutos.
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2: Você manda no som da rádio. Está no ar o Seleção Musical do Ouvinte. Vamos de música número 1.
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1: Você ouviu a primeira. Agora chegou a vez da segunda concorrente. Vote já pelo WhatsApp.

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1: Encerrando a sequência de hoje, vem aí a música número 3. Vote 1, 2 ou 3.

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2: Você ouviu os trechos das três músicas concorrentes. Agora é com você. Escolha a música 1, 2 ou 3 no WhatsApp da rádio.
3: 3 horas, 55 minutos.
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0: boa pausa e a diversão continua no Show da Tarde.
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0: A sua participação decidiu. A vencedora do Seleção Musical do Ouvinte toca agora.

0: Encerramos mais uma disputa. E logo, logo tem nova edição para você decidir a campeã.
1: Vamos!

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0: Gustavo Lima.
1: Ai, que delícia de música. E tem mais, viu? Segue comigo, porque a sua loira charmosa do rádio tá só começando por aqui.

0: adoro este programa.
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2: Nunca veio assim, não.

0: É não, viu?
1: Perdeu.
2: Nunca mais.
3: Um segundinho de break e eu volto com mais música e carinho.
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5: 4:18.
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2: Voltamos e voltamos com tudo. Segue com a gente no Show da Tarde, porque a vibe aqui não para.

0: Yasmin Santos!
1: Obrigada, amiga.
2: Em todo lugar, tá? Todo mundo ligado.
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0: Não sai daí, viu? É só um break rapidinho. Daqui a pouco eu volto com mais música, mais astral. É o seu show da tarde, com a loira charmosa do rádio, aqui na sua rádio.
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2: 4 horas e 38 minutos.
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Tudo passa por aqui com muito carinho. 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

0: momento cultural em que eu viro um professor de inglês para suprir suas necessidades cerebrais e figais. A Júlia pergunta, o que é teacher em inglês? Olha, teacher é aquele técnico de futebol.
1: E o salário, ó.
0: E olha a besteira aí dentro, penetrando, rasgando fronteiras. Definitivamente o rei dos carretel.
2: Sim.

0: Vai pra p... pariu. 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

Eba, eba, eba! Mais um fim de tarde tá começando pra você! Muito prazer, turma! Que saudade! Como é bom estar juntos! Juntos mais uma vez pra desfilar o filé da nossa programação. Eu sou o Ramos Neto e a gente está começando o programa que só toca as campeãs do nosso dia. Agradecendo sempre você que participa, você que pede a sua música pelo WhatsApp, você que liga para a rádio, você que entra aí nas redes sociais. Toca minha música! A partir de agora, então, a gente vai tocar, mas vai tocar só as campeãs, as mais pedidas do dia, porque tá no ar. Fim de tarde!

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1: Aê! 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Eu, hein? 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
1: Felipe Araújo, de um jeito um tanto quanto diferente. Mais ou menos assim, ó.

0: Este é o Fim de Tarde, o programa mais ouvido do Brasil, que desfila só as campeãs do nosso dia. Obrigado, turma, que pede a música durante todo o dia. E daqui a pouquinho a gente continua desfilando as campeãs de hoje no seu rádio.
1: 5 horas e 21 minutos.
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6: GTA V chegou à impressionante marca de 230 milhões de cópias vendidas e continua gerando dinheiro para Take-Two, mesmo quase 13 anos após seu lançamento. O desempenho recente ainda mostra crescimento de 3% nos gastos recorrentes dos jogadores, impulsionado principalmente pelo GTA Online e pelo serviço de assinatura GTA Plus. O jogo vende atualmente cerca de 1,5 milhão de unidades por mês, mantendo-se como o terceiro game mais vendido da história, atrás de Minecraft e Tetris. O sucesso também representa um desafio para o próprio GTA 6, já que a Rockstar terá de convencer milhões de jogadores satisfeitos com o GTA Online a migrar para a nova geração da franquia.
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0: Fim de tarde de volta e a gente segue por aqui tocando as mais pedidas de hoje pra você.
7: Leva de Cauã e Barões da Pisadinha.

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1: Você acredita que eu já passei por isso algumas vezes? Todo mundo já passou por essa história. Desce, sobe.
2: Igual em prédio, né?

fazer essa ligação covarde. Tô sabendo sim da sua grande novidade. Vai casar. É amanhã, né? Tô

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1: Fim de tarde, as melhores músicas, as mais pedidas do dia aqui da nossa programação, desfilando no seu rádio. Daqui a pouquinho tem muito mais.
2: 5 horas e 38 minutos.
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1: Bem, amigos, voltamos com o fim de tarde. Vamos seguindo, tocando só as mais pedidas do dia.
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1: Que é essa moda? É um estouro, hein? Quer ver?
2: Casal top.

0: é desse jeitinho que a gente termina mais um fim de tarde. Desfilamos por aqui só o filé mignon da nossa programação, as mais pedidas de todo dia. Eu sou o Ramos Neto e em nome de toda a equipe agradeço você por ter participado e pedido o seu som durante todo o dia. Fica com Deus, boa noite, se cuida e cuida dos pensamentos, pois são eles que atraem boas realizações para você mesmo, tá bom? Então cuida bem do que você anda pensando nessa cabecinha linda. Até o nosso próximo fim de tarde, até o nosso próximo programa. Valeu, tchau, pessoal!
1: 5 horas e 58 minutos.
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1: E o salário?
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2: Sim, eu tô.

quarta-feira, é dia de mais uma edição de Bandas e Companhia, com o melhor das bandas do Sul, comigo Nando Pinheiro, tocando o que há de melhor na música pra você. Vamos começar? Deixa de papo, vamos de música? Aumenta o volume, porque aqui a música não para.

0: paixão.
1: Bom demais.
2: E aí, tá gostando da nossa programação? Espero que sim. Ó, daqui a pouco eu estou de volta com mais Bandas e Companhia. 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

muito bom ter você na sua rádio preferida. Bandas e Companhia, com a apresentação de Nando Pinheiro. Aumenta o volume porque tem mais, tem muito mais sucessos pra você.

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0: aí, tá gostando da nossa programação? Espero que sim. Ó, daqui a pouco eu estou de volta com mais Bandas e Companhia. Não saia daí! 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
1: 6:36. 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
0: Estou de volta aqui com Bandas e Companhia, tocando o que há de melhor pra você. Vamos de música!

0: Somente as melhores. Fica ligado que daqui a pouco eu volto com muito mais sucessos aqui. Banda e Companhia.
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2: 6:52.
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0: Bandas e Companhia tocando o que há de melhor pra você. De volta aqui, Nando Pinheiro. Vem que tem músicas de bandas, vem que tem as melhores da regionalidade do sul do Brasil. Bandas e Companhia, vamos conferir as próximas músicas.
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13: Olha que vem chegando o índio perigoso no vale, meu compadre. Quem é que vem chegando aí, Fernandinho?
14: O índio vem com fama de bagunceiro.
13: Só fama ou é bagunceiro mesmo?
14: Parece que é.
13: Aí que nós vamos descobrir depois. E vamos.

0: curtindo a nossa programação Bandas e Companhia com a apresentação de Nando Pinheiro. Deixa eu tomar uma aguinha ali, é coisa rápida. Daqui a pouco eu volto trazendo só as melhores. 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
1: 7:10.
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0: De volta, Nando Pinheiro. A música não para. Vamos tocar já na sequência mais grandes sucessos, porque você está junto comigo em Bandas e Companhia.

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0: 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Fica ligado que daqui a pouco eu volto com muito mais sucessos aqui. Banda e Companhia.
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2: 7:27.
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0: Bandas e Companhia, tocando o que há de melhor pra você. De volta aqui, Nando Pinheiro. Vem que tem músicas de bandas, vem que tem as melhores da regionalidade do sul do Brasil. Bandas e Companhia, vamos conferir as próximas músicas.
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0: aí, tá gostando da nossa programação? Espero que sim, ó. Daqui a pouco eu estou de volta com mais Bandas e Companhia. Não saia daí! 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
1: 7:46.
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0: Opa, de volta aqui com Nando Pinheiro. No programa que você já sabe, já conhece e curte. Bandas e Companhia, porque aqui a música não para.

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1: Fala aí, rapaziada, tudo bem? E aí, turma, como é que vocês estão? Muito prazer, eu sou o Ramos Neto e a gente está começando mais um programa 120 minutos para trazer aquele gostoso sucesso nacional que marcou época, que fez sucesso e a gente toca de novo a partir de agora. Está no ar, 120 minutos.